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2: 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Uma hora da manhã.
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1: 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São 2 horas.
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1: Bem, esta semana no Top 5 da RL Açores vocês ditaram as escolhas e aparecem duas novas entradas na nossa tabela, é verdade? Quanto ao líder, vamos lá ver. Quanto aos outros lugares, vamos perceber.

ver onde é que entram estas duas novas entradas em posições na nossa tabela. Bora então saber quais são os 5 mais votados esta semana por vocês em casa para as nossas escolhas musicais. E começamos pelo número 5, cai 3 posições na tabela, o tema de Carlos Ribeiro, Sem Ares.

sonhar de Carlos Ribeiro, esta semana a descer 3 posições na tabela do top 5 da RL Açores. Quanto ao número 4, conta com a primeira nova entrada da tabela. Ela foi a nossa convidada a semana passada, Sara Megre. O tema chama-se Incenso e o último single desta menina, senhora artista independente, cheia de força, Sara Megre. Incenso entra diretamente para o número 4 esta semana.

Esta semana a entrar diretamente para o número 4 do Top 5 da RM Açores. Quanto ao número 3, bem a meio da tabela, contamos com mais uma nova entrada. Nada mais, nada menos do que o último single de Mimikatz. Chama-se A Minha Gente, entra diretamente para o número 3 esta semana.

A minha gente de Mimicá tem esta semana a entrar diretamente para o número 3 do Top 5 da RL Açores. Quanto ao número 2, esta semana sobe duas posições na tabela Juro de Fernando Daniel. E contabiliza 7 semanas por cá.

juro de Fernando Daniel é esta semana a subir na tabela duas posições, colocando-se no segundo lugar quanto à liderança. Pronto, mantém-se nas mãos de Lusa, o tema é Eros, e já é líder há bastantes semanas consecutivas, já perdi a conta do quanto vocês gostam do Eros, do Lusa, e o mantém aqui fielmente no número 1 do nosso top.

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2: O último sinal foram 3 horas.
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2: Kanye West, que tem concerto marcado para o Estádio do Algarve a 7 de agosto, celebrou o seu 49º aniversário na passada semana com o lançamento de um novo tema, Gymnast Season. A canção surgiu acompanhada por um vídeo protagonizado e realizado pela mulher do norte-americano, Bianca Censori. Envergando lingerie branca, Bianca Censori aparece sentada num banco frente a uma vaca, começando a ordenhar o animal frente a um cenário montanhoso. No final do vídeo, Kanye West aparece para

0: despejar um copo de leite na boca da sua mulher. No refrão de Jimmy Season, o rapper canta I wanna get kinky, I think she'll let me. 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Recorde-se que vários dos concertos que Kanye West tinha marcado para a Europa este verão foram cancelados devido às suas declarações antissemitas e em louvor de Hitler. Em Istambul, na Turquia, mais de 110 mil pessoas terão ocorrido ao seu espetáculo. Os Fontaines DC anunciaram nas redes sociais que o seu manager e amigo Trevor Tyatt morreu no passado sábado 7 de junho. A banda irlandesa, que no ano passado atuou no Primavera Sound do Porto, não revelou a causa do óbito. É com grande mágoa que vos dizemos que no domingo, dia 7 de junho, perdemos o nosso querido amigo e manager Trevor, escreveram os Fontaines DC. O Trevor estava connosco desde o início da nossa jornada como banda. Nunca conhecemos os Fontaines DC sem ele. Era o sexto membro da banda. Preocupava-se muito connosco e por tudo o que era importante no mundo lá fora. Era destemido nas suas crenças. Vamos ter saudades dele para sempre, dizem ainda os autores de Romance. Segundo o site Hot Press, Trevor Dietz era também uma figura importante na noite de Dublin e na divulgação de novos talentos musicais. Jack White anunciou o lançamento de um novo álbum, o sétimo da sua carreira, intitulado Frozen Charlotte. O disco é precedido pelo single Dollar Bill e tem data marcada de lançamento para o dia 10 de julho. Frozen Charlotte estará disponível em formato vinil, incluindo uma edição especial e limitada através da Third Man Records em azul, CD e cassete, além de formato digital. O disco sucede a No Name, que o músico editou em 2024. O cantor norte-americano Machine Gun Kelly contou em entrevista à Billboard Canada que ficou muito doente depois de, em 2024, fazer uma tatuagem que lhe cobre de tinta negra o peito, a barriga e os braços. Na primeira semana atingimos os gânglios linfáticos nas axilas e nos ombros e fica muito doente. A minha pele estava a ficar amarela e não conseguia dormir. Também deixei de conseguir mexer algumas partes do corpo, diz. Avisaram-me que completar esta tatuagem seria quase impossível, até do ponto de vista da dor, confesso. Explicando que o processo durou 2 meses e o deixou extremamente inspirado não só pelo que fez, mas pelo que teve de suplantar. O artista explicou que decidiu cobrir todas as outras tatuagens com tinta negra por motivos espirituais. O Festival Mel Monte Verde revelou em comunicado de imprensa na semana passada o cartaz final da sua 12ª edição, que decorre de 6 a 8 de agosto na Ribeira Grande em São Miguel, destacando-se as confirmações dos James, uma referência incontornável do rock alternativo europeu, Nininho Vaz Maia, um dos nomes mais ouvidos da atualidade em Portugal, e Lunar Johnny, figura de destaque da nova vaga do hip-hop nacional. Com estas adições, o festival reforça o alinhamento artístico sólido e transversal que cruza diferentes gerações, estilos e geografias, sublinha a organização. O evento decorre no cenário único entre o verde intenso da natureza açoriana e o azul do Atlântico. E o festival volta a oferecer na cidade da Ribeira Grande, em São Miguel, uma experiência imersiva que alia música, território e identidade. A banda norte-irlandesa Two Door Cinema Club, os Calima, Dream, Chutes e Pontapés, Vizinhos, MC Paiva e MC Cabelinho foram as primeiras confirmações para a edição deste ano do festival. A organização lembra que os bilhetes já se encontram disponíveis nos locais habituais. Numa edição que contou com lotação esgotada, no segundo dia encabeçado pelos Gorillaz, o Festival Primavera Sound revelou os números de público desta edição, mais de 120 mil espectadores. O número indicado supera em 10 mil aquele que foi comunicado acerca da edição de 2025, onde, segundo a mesma fonte, terão passado 110 mil espectadores pelo Parque da Cidade do Porto. O primeiro dia do festival, 11 de junho, contou com concertos dos DXX, Big Thief e Knick Up, entre outros. A noite de esta lotação esgotada foi encabeçada pelos Gorillaz, contando ainda com nomes como Slow Dive e Viagra Boys. No sábado foi a vez dos Massive Attack, Idols, Mike D dos Beastie Boys e MXGPO, os Moulinex e os GPO Panic se apresentarem. No domingo o brilho ficou a cargo dos Sam, Shinobi, Dixon e Peggy Goo. A Primavera Sound do Porto regressa ao Parque da Cidade do Porto em 2027 e já há datas 10, 11, 12 e 13 de junho. Richie Campbell vai atuar na Meu Arena em Lisboa a 12 de dezembro. O concerto organizado pela Everything Is New terá como mote Elephant in the Room, o mais recente álbum do artista nascido na Vila de Caxias, que em novembro completa 40 anos. Elephant in the Room é o sexto álbum de Richie Campbell, berço de canções como Before I Lose My Voice, lançada em single no ano passado, e You, contando com colaborações com o jamaicano Chronic Law e com o português Plutónio. O título do álbum faz alusão à particularidade de, sendo português de gema, o artista de seu nome verdadeiro, Ricardo Costa, cantar em patuá, língua crioula da Jamaica. O disco é acompanhado de um documentário sobre a feitura do mesmo. Quanto aos preços dos bilhetes para o concerto na Meu Arena, de 12 de dezembro, esses já estão à venda e vão desde os 24 aos 33 euros. A 37ª Semana Cultural de Velas está mesmo aí à porta. O maior festival do Concelho de Velas decorre de 2 a 5 de julho de 2026. Considerado o primeiro grande festival de verão do Triângulo, o evento deste ano, para além das habituais atividades culturais e desportivas, conta no cartaz com um concerto. Dia 2, tributo Nuno Ribeiro e Pedro Dias no dia 3, HMB e I Love the 90s a 4 de julho, e no dia 5 com Cláudia Martins e os Minhotos Marotos. Serão 4 dias de festa e movimento em São Jorge, onde não irá faltar a tradicional tourada do cais e a regata Horta Velas Horta, que sempre foram marcos identificativos deste festival de verão. A Semana Cultural de Velas está também na aplicação Festing, aplicação de eventos culturais da região, criada por dois jorgenses e que podem descarregar a qualquer momento para acompanhar e participar no vosso festival de verão. De 2 a 5 de julho, todos os caminhos vão dar à Vila de Velas. Está a polémica instalada depois do arranque do Mundial 2026 e o motivo não é futebolístico. Na cerimónia de abertura que decorreu na cidade do México, passaram várias estrelas pelo palco montado no centro do relvado, como J Balvin, Maná ou Lila Downs. Contudo, foi a atuação de Shakira que deu que falar nas redes sociais, com muitos a apontarem que a cantora poderá ter recorrido a uma sósia. Vestida com um chamativo conjunto amarelo e com os enormes óculos de sol, Shakira interpretou o hino oficial do torneio Dai Dai, mas muitos garantem que não era na realidade a cantora colombiana quem estava em pleno relvado. Essa não é a Shakira, vejam como se engana no passo quando canta Dai Dai. É uma sósia. A Shakira mentiu a toda a gente, escreveu um internauta. Se era Shakira ou não, fica a pergunta no ar. A verdade é que foram muitos os comentários na internet relativamente a este assunto.
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2: Quatro da manhã.

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3: São 6 horas.
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1: 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RL Açores, são 7 horas. 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
2: Kanye West, que tem concerto marcado para o Estádio do Algarve a 7 de agosto, celebrou o seu 49º aniversário na passada semana com o lançamento de um novo tema, Gymnast Season. A canção surgiu acompanhada por um vídeo protagonizado e realizado pela mulher do norte-americano, Bianca Censori. Envergando lingerie branca, Bianca Censori aparece sentada num banco frente a uma vaca, começando a ordenhar o animal frente a um cenário montanhoso. No final do vídeo, Kanye West aparece para despejar um copo de leite na boca de sua mulher. Recorde-se que vários dos concertos que Kanye West tinha marcado para a Europa este verão foram cancelados devido às suas declarações antissemitas e em louvor de Hitler. Em Istambul, na Turquia, mais de 110 mil pessoas terão acorrido ao seu espetáculo. Os Fontaines DC anunciaram nas redes sociais que o seu manager e amigo Trevor Tyatt morreu no passado sábado de 7 de junho. A banda irlandesa, que no ano passado atuou no Primavera Sound do Porto, não revelou a causa do óbito. É com grande mágoa que vos dizemos que no domingo, dia 7 de junho, perdemos o nosso querido amigo e manager Trevor, escreveram os Fontaines DC. Jack White anunciou o lançamento de um novo álbum, o sétimo da sua carreira. Intitulado Frozen Charlotte, o disco é precedido pelo single Dollar Bill e tem data marcada de lançamento para o dia 10 de julho. Frozen Charlotte estará disponível em formato vinil, incluindo uma edição especial e limitada através da Third Man Records em azul, CD e cassete, além de formato digital. O disco sucede a No Name, que o músico editou em 2024.
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2: Bom dia, são 10.

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2: RL Açores, 11 horas.
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1: Boa tarde, são 12 horas.

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3: Sem ar, de Carlos Ribeiro.

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2: Altura agora para atualizarmos as notícias na Rádio Lumena. O Forte de Nossa Senhora da Conceição e o Império de Santo Amaro integram o grupo de 147 patrimónios candidatos às novas Sete Maravilhas de Portugal. Depois das respectivas candidaturas terem sido aprovadas e distinguidas com o selo oficial da iniciativa, o município de Belas viu assim aprovadas duas das candidaturas, sendo que para a Presidente da Autarquia este é um momento de orgulho para a ilha e para o concelho, reforçando aquele que é o compromisso na valorização e preservação do nosso património histórico. Nesta nova etapa e decisiva com a escolha popular, apelamos ao voto de todos. Para votar no Forte de Nossa Senhora da Conceição, na categoria Castelos, ligue 761-207-107. Para votar no Império do Espírito Santo de Santo Amaro, na categoria Religião, ligue 761-207-117. Cada chamada tem um custo de 1 euro mais IVA. O secretário regional da Agricultura e Alimentação anunciou que o setor agrícola e pecuário dos Açores atingiu o maior valor de produtividade das últimas três décadas, alcançando o recorde histórico de 628 milhões de euros. O anúncio foi feito na sessão de abertura da Feira Agrícola e Exposição Pecuária de São Jorge, onde o governante aproveitou para sublinhar que o governo dos Açores já desenvolveu diligências institucionais, diplomáticas e políticas junto da República, com vista à resolução da exclusão dos produtores açorianos dos recentes apoios nacionais aos fertilizantes e à energia. António Ventura sublinhou que a Ilha de São Jorge atravessa um período francamente positivo, registando atualmente o melhor preço do leite pago ao produtor a nível nacional e valores elevados no mercado da carne bovina, fruto da resiliência e do trabalho do campo.
3: Em 2024 atingimos o maior valor da produtividade agrícola em 2024. Foram 660 milhões de euros que atingimos, o maior valor dos últimos 30 anos. Como também atingimos o maior valor do VAB nos Açores em 2024. Isso significa que a agricultura continua a demonstrar, o campo continua a demonstrar o seu valor na economia dos Açores. Sem estes territórios e sem a agro-ruralidade nestes territórios, não é possível desenvolver outros ramos de atividade económica, nem é possível, obviamente, atrair turismo e fixar os jovens e as pessoas nas novilhas dos Açores. É verdade que existem desigualdades territoriais, mas é verdade que essas desigualdades também é que complementam e prefazem aquilo que é um território diverso e diferenciado. No caso de São Jorge, a diferenciação e o valor do território tem a ver, como já foi mencionado pelo Presidente da Associação Agrícola, com o queijo de São Jorge. É o nosso cartão de cidadão de São Jorge, o nosso bilhete de identidade, mas um dos bilhetes de identidade dos Açores, que pela sua pequenez, porque de facto aquilo que produzimos é pequeno, mas é pequeno com conteúdo e com qualidade que nos afirma além fronteiras. São Jorge vive um momento alto da sua produção agrícola. O preço do leite é o melhor preço a nível nacional, não é só Açores, é a nível nacional, e o preço da carne bovina também está a um preço recorde a nível Açores e a nível nacional.
2: Mais de 300 de jovens residentes nos Açores participaram na atividade Como Funciona a Justiça em Portugal, promovida pela Secretaria Regional da Juventude, Habitação e Emprego, através da Direção Regional da Juventude, em parceria com a Comarca dos Açores. Esta atividade mobilizou um total de 371 jovens e estudantes da região, dos 15 aos 25 anos de idade, e decorreu durante o mês de maio, no âmbito da Semana Europeia da Juventude, que se assinalou entre 24 de abril e 1 de maio, dedicada aos temas da solidariedade, equidade e justiça. A Semana Europeia da Juventude é um evento organizado pela Comissão Europeia, de 2 em 2 anos, que promove a participação cívica, a cidadania ativa, o diálogo com os decisores políticos e a capacitação dos jovens, incentivando o acesso à informação credível e o envolvimento democrático. O município procedeu ao reforço do fardamento dos seus colaboradores. No âmbito da sua política de valorização dos recursos humanos e de melhoria das condições de trabalho nos diversos serviços municipais. Segundo a autarquia, esta iniciativa tem como objetivo garantir melhores condições de segurança, conforto, identificação e valorização profissional, contribuindo para a dignificação do trabalho diário desenvolvido pelos colaboradores e para a qualidade do serviço prestado à população. Quanto à informação, ficamos por aqui. Já sabe que estas e outras notícias estão em radiolumena.com.
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2: Treze horas nos Açores.

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3: O último sinal foram 14 horas.
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2: Boa tarde, 15 horas.
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6: Altura agora para atualizarmos as notícias na Rádio Lumena. O Forte de Nossa Senhora da Conceição e o Império de Santo Amaro integram o grupo de 147 patrimónios candidatos às novas Sete Maravilhas de Portugal. Depois das respectivas candidaturas terem sido aprovadas e distinguidas com o selo oficial da iniciativa, o município de Velas viu assim aprovadas duas das candidaturas, sendo que, para a Presidente da Autarquia, este é um momento de orgulho para a ilha e para o concelho, reforçando aquele que é o compromisso na valorização e preservação do nosso património histórico. Nesta nova etapa e decisiva, com a escolha popular, apelamos ao voto de todos. Para votar no Forte de Nossa Senhora da Conceição, na categoria Castelos, ligue 761-207-107. Para votar no Império do Espírito Santo de Santo Amaro, na categoria Religião, ligue 761-207-117. Cada chamada tem um custo de 1 euro mais IVA. O secretário regional da Agricultura e Alimentação anunciou que o setor agrícola e pecuário dos Açores atingiu o maior valor de produtividade das últimas três décadas, alcançando o recorde histórico de 628 milhões de euros. O anúncio foi feito na sessão de abertura da Feira Agrícola e Exposição Pecuária de São Jorge, onde o governante aproveitou para sublinhar que o governo dos Açores já desenvolveu diligências institucionais, diplomáticas e políticas junto da República, com vista à resolução da exclusão dos produtores açorianos dos recentes apoios nacionais aos fertilizantes e à energia. António Ventura sublinhou que a Ilha de São Jorge atravessa um período francamente positivo, registando atualmente o melhor preço do leite pago ao produtor a nível nacional e valores elevados no mercado da carne bovina, fruto da resiliência e do trabalho do campo. Mais de 300 de jovens residentes nos Açores participaram na atividade Como Funciona a Justiça em Portugal, promovida pela Secretaria Regional da Juventude, Habitação e Emprego, através da Direção Regional da Juventude, em parceria com a Comarca dos Açores. Esta atividade mobilizou um total de 371 jovens estudantes da região, dos 15 aos 25 anos de idade, e decorreu durante o mês de maio, no âmbito da Semana Europeia da Juventude, que se assinalou entre 24 de abril e 1 de maio, dedicada aos temas da solidariedade, equidade e justiça. A Semana Europeia da Juventude é um evento organizado pela Comissão Europeia, de 2 em 2 anos, que promove a participação cívica, a cidadania ativa, o diálogo com os decisores políticos e a capacitação dos jovens, incentivando o acesso à informação credível e o envolvimento democrático. O município procedeu ao reforço do fardamento dos seus colaboradores, no âmbito da sua política de valorização dos recursos humanos e de melhoria das condições de trabalho nos diversos serviços municipais. Segundo a autarquia, esta iniciativa tem como objetivo garantir melhores condições de segurança, conforto, identificação e valorização profissional, contribuindo para a dignificação do trabalho diário desenvolvido pelos colaboradores e para a qualidade do serviço.

Boa tarde, sejam muito bem-vindos a esta edição de hoje do Espelho Mágico. Deste lado está Armando Silveira, cumprimentando todo o vosso auditório com um grande abraço de muita amizade. Vamos estar aqui até às 16 horas.

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4: Continuação de uma ótima tarde. São os desejos de Armando Cerveira e de toda a vasta equipa da RL Açores para todos quantos estão desse lado a ouvir a nossa emissão em 107.1, 92.2 e 90.0, também em www.radiolumena.com. Vamos estar como é habitual até às 16, esperando que a sessão musical esteja a ser do vosso inteiro agrado.

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1: Continuação de uma ótima tarde, são os desejos de Armando Cerveira e de toda a vasta equipa da RL Açores, para todos quantos estão desse lado a ouvir a nossa emissão em 107.1, 92.2 e 90.0, também em www.radiolumena.com. Vamos estar como é habitual até às 16, esperando que a sessão musical esteja a ser do vosso inteiro agrado.
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2: Continuação de uma ótima tarde, são os desejos de Armando Cerveira e de toda a vasta equipa da RL Açores, para todos quantos estão desse lado a ouvir a nossa emissão em 107.1, 92.2 e 90.0, também em www.radiolumena.com. Vamos estar como é habitual até às 16, esperando que a sessão musical esteja a ser do vosso inteiro agrado.

Estamos assim a chegar ao final desta edição de hoje do Espelho Mágico. Aqui nos estúdios de RL Açores esteve com uma habitual Armando Silveira a fazer-vos companhia com muita música e boa disposição. Nós cumprimentamos o vosso auditor de RL Açores com um grande abraço de muita amizade e amanhã cá estaremos de novo a fazer-vos companhia. Até lá, continuação de uma ótima tarde.

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2: São 16 horas.
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6: Bom dia, são 9 horas na Califórnia.

De diversões, letra, música e voz de Zé Nandes, a dar início aos discos pedidos da Soldado, um simultâneo entre a Rádio Lumena nas belas ilhas de São Jorge e as rádios do Grupo Batista Vieira na Califórnia, KLBS 1330 AM Los Banos e KSQQ FM2 em São José. Sejam muito bem-vindos, um grande abraço a todos os ouvintes que nos acompanham através das rádios e também através da internet por esse mundo fora em KLBS.com, KSQQ.com e RadioLumena.com. Saudações também aos colegas de trabalho nas rádios Lumena e KSQQ. Convosco, Regina Silveira, acompanhar-vos sempre com muito prazer hoje, segunda-feira, dia 15 de junho de 2026. Envio também um grande abraço a toda a minha família e amizades nos Açores, em especial na minha terra, Ilha de São Jorge. Este programa Discos Pedidos da Saudade.

2025-412-575. O nosso número daqui de KLBS em Los Banos é 209-826-4996. 209-826-4996. Também pode participar nos discos pedidos da saudade através da internet. É muito fácil, visite a nossa página klbs.com e deixe a sua mensagem na secção de pedidos e dedicatórias. Desejamos a todos a continuação de uma boa segunda-feira, continuação de bom trabalho, boa viagem, se está na estrada, na nossa companhia, chegue bem ao seu destino. Oxalá que tenha tido um bom fim de semana. Desejamos a todos uma feliz semana com muita saúde e paz para todos. E vamos agora ficar com o nosso folclore. Vamos ouvir o grupo etnográfico da Calheta, Ilha de São Jorge. Vou interpretar a Chamarrita de São João.

Chama Rita de São João, interpretada pelo Grupo Etnográfico da Calheta Ilha de São Jorge. Esta canção foi recolhida no topo e era conhecida por Chama Rita do Alfaiate. Já era bailada no início do século XIX. E desejamos a todos os nossos ouvintes que estão de férias nos Açores a continuação de boas férias para quem vai de viagem. Boa viagem, se Deus quiser, amanhã eu com a minha família também iremos viajar para a Ilha de São Jorge. Regresso ao trabalho no dia 9 de julho. Vamos escutar Tony Leal, Vou de Férias.

Neil Leal, Voa de Férias, a letra de Arlindo Alves, música do próprio Tony Leal. Pois é, também eu vou de férias amanhã, se Deus quiser, com a minha família para São Jorge. Iremos passar também alguns dias na ilha de São Miguel. Desejamos a todos uma boa viagem, para quem está de férias já, a continuação de boas férias. E o programa Discos Pedidos da Saudade vai continuar. Regresso àquele BS no dia 9 de julho, mas o programa vai continuar das 9 às 10, em simultâneo com a Rádio Lumena nas Velas, Ilha de São Jorge. A colega Aida Barbosa, na Queso, que aqui em São José, irá atender aos vossos pedidos e dedicatórias. Para fazer o seu pedido ou dedicatória, deverá telefonar para o estúdio de Queso, que aqui em São José. O número de telefone é 408-258-9696. 408-258-9696. Também pode participar, continuar a participar através da internet. Visite a nossa página klbs.com e deixe a sua mensagem. Aliás, poderá fazer através da página da KSQQ. Visite a página da KSQQ e deixe a sua mensagem na secção de pedidos e dedicatórias na página www.ksqq.com. E vamos agora apresentar o nosso primeiro pedido. Primeira dedicatória é de Artur Moraes, de Turlock. Saúde a toda a sua família e amizades nos Açores e cá na Califórnia, com Josualda Azevedo e sua filha Debbie, mãe e filha.

Jesualda Azevedo e sua filha Debbie, mãe e filha, uma dedicatória de Artur Moraes de Trelock para toda a sua família e amizades nos Açores e cá na Califórnia. Conceição Mendonça de Modesto deseja uma boa semana a toda a sua família e vamos então ficar com Joey Medeiros, Rosa Vermelha.

Rosa Vermelha, letra, música e voz de Joey Medeiros, um artista da área da Bahia. Foi uma dedicatória de Conceição Mendonça de Modesto, com votos de boa semana para toda a sua família. Ângela e Artur Sousa de Los Banos saúdam toda a sua família e amizades nos Açores com São Jorge de Laurénio Betancourt.

São Jorge, letra, música, voz de Laurénio Betancourt, uma dedicatória de Ângela e Artur Sousa de Los Banos para saudar toda a sua família e amizades nos Açores. E de São Jorge vamos para a terceira, Paulo e Zélia Sousa, também daqui de Los Banos. Saúdam toda a sua família e amizades na Ilha Terceira com muita ansiedade para os ver. Já será também brevemente e vamos escutar Marco Rosa, Bailinho de Terceira.

Bailinho de terceira letra, música e voz de Marco Rosa, uma dedicatória de Paulo e Zélia de Souza, daqui de Los Banos. Saúdam toda a sua família na Ilha Terceira com muita ansiedade, irão encontrar-se já em breve. E também amanhã irei viajar com a minha família, se Deus quiser, para a Ilha de São Jorge. Regresso à QLBS no dia 9 de julho, mas o programa diz que os pedidos de saudade irá continuar. A colega Aida Barbosa irá fazer o programa a partir do estúdio da QSQQ em São José. Deverá telefonar para a QSQQ para fazer o seu pedido ou dedicatório. O número de telefone do estúdio da QSQQ em São José é 408-258-9696. 408-258-9696. Para mais informações, visite a página da QSQQ, qsqq.com. E este programa diz que os pedidos da saudade é um elo de ligação entre os Estados Unidos da América e os Açores, de segunda a sexta-feira, das 9 às 10 da manhã, cá na Califórnia, das 4 às 5 da tarde, nos Açores, um simultâneo entre a Rádio Lumena nas velas Ilha de São Jorge e as rádios do Grupo Batista Vieira na Califórnia, QLBS 1330 AM Los Banos e QSQQ FM 2 em São José. Desejamos a todos os nossos ouvintes a continuação de uma boa segunda-feira, a continuação de bom trabalho, boa viagem, boa semana. Agradecemos a companhia e participação de todos. Continuamos a convidá-lo a fazer o seu pedido ou dedicatória. O nosso número de telefone daqui LBS em Los Banos é 209-826-4996. 209-826-4996. Se está a escutar-nos em qualquer ilha dos Açores, pode telefonar diretamente para a Rádio Lumena. A equipa da Rádio Lumena está à sua disposição. O número de telefone é 295-412-575. 295-412-575. E também pode participar através da internet. Visite a nossa página klbs.com e deixe a sua mensagem na secção de pedidos e dedicatórias. A seguir é Carlos do Carmo, Lisboa, Menina e Moça. Uma dedicatória de Dora Amaral de Del Rey para os seus pais, José e Filomena Almada, na Ribeira da Areia, em São Jorge, com um grande abraço.

Carmo, Lisboa, menina e moça, gravada no Olímpia. E esta foi uma dedicatória de Dona Amaral de Del Rey para os seus pais, José e Filomena Almada, na Ribeira da Areia, em São Jorge, com um grande abraço. Roberto Leal, acompanhado por Dalvan, Como é Linda a Minha Aldeia, uma dedicatória de Fátima Ávila de Atwater para toda a sua família e amizades nos Açores e cá na Califórnia, com votos de que tenham uma boa semana.

aldeia, Roberto Leal, acompanhado por Dalvan, uma dedicatória de Fátima Ávila, de Atwater, para desejar uma boa semana a toda a sua família e amizades nos Açores e cá na Califórnia. Agora vamos ouvir a festa de São João por Florência.

Florência, festa de São João. Agora vamos ouvir uma das canções oficiais das São Joaninas da Ilha Terceira no ano de 2002. Marcha dos Veteranos. Carlos Alberto Muniz, acompanhado por Idália Muniz e a Tuna Universitária Corsários dos Açores.

foi a Marcha dos Veteranos, uma das canções oficiais das São Joaninas em 2002, com música de Carlos Alberto Muniz, textos de Álamo de Oliveira. As vozes são de Carlos Alberto Muniz, acompanhado por Idália Muniz e a Tuna Universitária Corsários dos Açores. Agora uma canção em homenagem a São Pedro, de Peninha no Chapéu, Maria Clara.

Anita Guerreiro, fã do da Sardinhada. E estamos a chegar ao final dos discos pedidos da saudade. Vamos terminar com Altar de São João, interpretado por Rosita. Agradecemos a companhia e participação de todos. É sempre com muito gosto que fazemos este programa Discos Pedidos da Saudade. Para si, um elo de ligação entre os Estados Unidos da América e os Açores, de segunda a sexta-feira, das 9 às 10 da manhã cá na Califórnia, das 4 às 5 da tarde nos Açores, um simultâneo entre a Rádio Lumena nas Belas Ilhas de São Jorge e as rádios do Grupo Batista Vieira na Califórnia, KLBS em Los Banos, KSQQ em São José. E voltamos a encontrar-nos no dia 9 de julho, se Deus quiser, após as minhas férias na Ilha de São Jorge. O programa Discos Pedidos da Saudade vai continuar com a colega Aida Barbosa a partir dos estúdios da KSQQ em São José. Para fazer o seu pedido de dedicatória, deverá telefonar para a KSQQ. O número é 408-258-9696. 408-258-9696. Para mais informações, também poderá visitar a página da internet da KSQQ em www.ksqq.com. Também pode, se está a escutar-nos em qualquer ilha dos Açores, também pode telefonar para a Rádio Lumena diretamente. A Rádio Lumena irá enviar para a KSQQ através da internet o seu pedido ou dedicatório. O número de telefone da Rádio Lumena é 295-412-575. 295-412-575. Desejamos a todos a continuação de uma boa segunda-feira, continuação de bom trabalho, continuação de umas boas férias para quem já está de férias nos Açores, boa viagem para quem vai e boa viagem se está na estrada, na nossa companhia, chegue bem ao seu destino. Convosco esteve a Regina Silveira, acompanhar-vos com muito prazer, como sempre, e então até dia 9 de julho, se Deus quiser.

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2: Às 7 horas nos Açores.

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3: Sem ar, de Carlos Ribeiro.

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0: Na vida existem dois tipos de dores. Há que te magoa e há que te muda. Seja feliz, uma boa semana a todos.
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4: O último sinal foram 18 horas.
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8: Altura agora para atualizarmos as notícias na Rádio Lumena. O Forte de Nossa Senhora da Conceição e o Império de Santo Amaro integram o grupo de 147 patrimónios candidatos às novas Sete Maravilhas de Portugal. Depois das respectivas candidaturas terem sido aprovadas e distinguidas com o selo oficial da iniciativa, o município de Velas viu assim aprovadas duas das candidaturas, sendo que, para a Presidente da Autarquia, este é um momento de orgulho para a ilha e para o concelho, reforçando aquele que é o compromisso na valorização e preservação do nosso património histórico. Nesta nova etapa e decisiva, com a escolha popular, apelamos ao voto de todos. Para votar no Forte de Nossa Senhora da Conceição, na categoria Castelos, ligue 761-207-107. Para votar no Império do Espírito Santo de Santo Amaro, na categoria Religião, ligue 761-207-117. Cada chamada tem um custo de 1 euro mais IVA. O secretário regional da Agricultura e Alimentação anunciou que o setor agrícola e pecuário dos Açores atingiu o maior valor de produtividade das últimas três décadas, alcançando o recorde histórico de 628 milhões de euros. O anúncio foi feito na sessão de abertura da Feira Agrícola e Exposição Pecuária de São Jorge, onde o governante aproveitou para sublinhar que o Governo dos Açores já desenvolveu diligências institucionais, diplomáticas e políticas junto da República, com vista à resolução da exclusão dos produtores açorianos dos recentes apoios nacionais aos fertilizantes e à energia. António Ventura sublinhou que a Ilha de São Jorge atravessa um período francamente positivo, registando atualmente o melhor preço do leite pago ao produtor a nível nacional e valores elevados no mercado da carne bovina, fruto da resiliência e do trabalho do campo.
9: Em 2024 atingimos o maior valor da produtividade agrícola em 2024. Foram 660 milhões de euros que atingimos, o maior valor dos últimos 30 anos. Como também atingimos o maior valor do VAP nos Açores em 2024. Isso significa que a agricultura continua a demonstrar, o campo continua a demonstrar o seu valor na economia dos Açores. Sem estes territórios e sem a agro-ruralidade nesses territórios, não é possível desenvolver outros ramos de atividade económica, nem é possível, obviamente, atrair turismo e fixar os jovens e as pessoas nas novilhas dos Açores. É verdade que existem desigualdades territoriais, mas é verdade que essas desigualdades também é que complementam e prefazem aquilo que é um território diverso e diferenciado. No caso de São Jorge, a diferenciação e o valor do território tem a ver, como já foi mencionado pelo Presidente da Associação Agrícola, com o queijo de São Jorge. É o nosso cartão de cidadão de São Jorge, o nosso bilhete de identidade, mas um dos bilhetes de identidade dos Açores, que pela sua pequenez, porque de facto aquilo que produzimos é pequeno, mas é pequeno com conteúdo e com qualidade que nos afirma além fronteiras. São Jorge vive um momento alto da sua produção agrícola. O preço do leite é o melhor preço a nível nacional, não é só Açores, é a nível nacional, e o preço da carne bovina também está um preço recorde a nível Açores e a nível nacional.
8: Mais de 300 de jovens residentes nos Açores participaram na atividade Como Funciona a Justiça em Portugal, promovida pela Secretaria Regional da Juventude, Habitação e Emprego, através da Direção Regional da Juventude, em parceria com a Comarca dos Açores. Esta atividade mobilizou um total de 371 jovens e estudantes da região, dos 15 aos 25 anos de idade, e decorreu durante o mês de maio, no âmbito da Semana Europeia da Juventude, que se assinalou entre 24 de abril e 1 de maio, dedicada aos temas da solidariedade, equidade e justiça. A Semana Europeia da Juventude é um evento organizado pela Comissão Europeia, de 2 em 2 anos, que promove a participação cívica, a cidadania ativa, o diálogo com os decisores políticos e a capacitação dos jovens, incentivando o acesso à informação credível e o envolvimento democrático. O município procedeu ao reforço do fardamento dos seus colaboradores. No âmbito da sua política de valorização dos recursos humanos e de melhoria das condições de trabalho nos diversos serviços municipais. Segundo a autarquia, esta iniciativa tem como objetivo garantir melhores condições de segurança, conforto, identificação e valorização profissional, contribuindo para a dignificação do trabalho diário desenvolvido pelos colaboradores e para a qualidade do serviço prestado à população. Quanto à informação, ficamos por aqui. Já sabe que estas e outras notícias estão em radiolumena.com.

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0: Obrigado pelo convite. Em relação ao balanço da feira em São Jorge, correu muito bem. Foi muito participada. As crianças, as famílias e tudo trabalharam bem, foi com empenho e correu-nos muito bem. Foi muito bom. O tempo também nos ajudou e graças a quem colaborou e apoiou esta iniciativa, porque se não fosse, nós não conseguimos chegar a este ponto onde chegámos e ter este êxito que teve. Mas foi muito bom.
1: Em termos de participação dos agricultores?
0: A participação dos agricultores foi muito boa. As inscrições deste ano aumentaram em relação às inscrições do ano anterior e de ano para ano têm vindo a melhorar. Este ano foi mesmo um ano bom. Já o ano passado tinha sido um ano muito bom. Participação das pessoas, uma coisa que é muito importante também é que o público em geral, que mesmo quem não leva animais, está interessado nas feiras, ver como é que as coisas decorrem. E também é importante os urgentes aperceberem-se disso e ver a qualidade dos animais que têm, tanto na linha da produção de leite como na linha da carne. Temos nas raças que temos todas em São Jorge, temos bons animais. Temos qualidade de animais muito, muito bom mesmo.
1: É isso que eu ia perguntar. Qual é a importância da realização de uma feira agrícola?
0: Nós achamos que a importância de uma feira agrícola tem vários pontos que são importantes. Primeiro, porque é a apresentação dos criadores, dos animais que têm. E a segunda parte é esses mesmos lavradores, o que vão apresentar, o público em geral perceber o que é que anda à volta disto. Porque quando se fala do Coelho de São Jorge, e toda a gente fala no Coelho de São Jorge, e bem, nós não podemos esquecer que para haver o Coelho de São Jorge e toda a gente fala no Coelho de São Jorge, tem que haver produtores. E também para todos saberem, normalmente todos sabem, mas aprofundarem mais a situação. Com uma feira desenvolve-se várias coisas, desenvolve-se as pessoas com curiosidade de ver, aparecer, ver a qualidade dos animais, e há muita gente que não vive perto dos animais, acaba por perceber a qualidade dos animais e algumas informações que colhe em relação àquela raça ou àquela outra raça, e isso para nós é muito importante, é gratificante essa parte, e como já disse, ficamos muito satisfeitos com a participação de todos.
1: Para organizar uma feira deste género, como é óbvio, é preciso. Não é só uma pessoa, mas é preciso aqui ter gente para trabalhar e é preciso apoio também para uma organização deste género, não?
0: É verdade. Em primeiro lugar, a colaboração das associações da Ilha de São Jorge, e é fundamental todos os trabalhadores que nós temos na associação, no Serviço de Aumento Agrário, Serviços Florestais, se não fosse, não era possível, e mais entidades. Temos o apoio do Governo Regional dos Açores, na Secretaria Regional da Agricultura e Alimentação, a Direção Regional da Agricultura e Veterinária e Alimentação, e Serviços Florestais da Ilha de São Jorge, Serviços de Desenvolvimento Agrário da Ilha de São Jorge, Câmara Municipal da Calheta, Junta de Freguesia da Calheta, Escola Profissional de São Jorge, Câmara Municipal de Velas, Empresa Agricultores, Empresa Bittencourt e Azevedo, Empresa Agrogema, Empresa Pedro Leonardes, Confraria do Queijo São Jorge, Uniqueijo, a Cooperativa de Louraz e a Cooperativa da Beira, a Finisterra, a Lubri Seca, Caixa Agrícola e Caixa Económica da Misericórdia da Angra do Heroísmo. Brasil Enes, Sociedade Mediadora e de Seguros, Eletropessoa, Jorge Miguel Mendonça e a Associação de Criadores de Bovino da Raça Ramo Grande.
1: No discurso de abertura, o Sr. João elencou uma série de, não digo que sejam reivindicações, mas em jeito de alguns problemas que ainda se vive na agricultura em São Jorge.
0: Sim, e vai acontecendo sempre, chama a atenção, porque não é a questão de estar aqui a pôr ou chamar a atenção àquele ou àquele outro, mas chamar de um modo geral a quem tem obrigações e tem que resolver. É verdade que eu todos os anos falo em 2.

0: em dois pontos que para nós é fundamental, e eu expliquei, que é o abastecimento de água à lavoura e os caminhos agrícolas. Isto é como tudo, qualquer indivíduo que está a trabalhar, se não tem boas ferramentas ou boa maneira de trabalhar, é um problema. De maneira que eu sei que nem tudo se pode fazer ao mesmo tempo, e também sei que os caminhos agrícolas, devidamente ou às tempestades e tudo, que vão se degradando. Sabemos que isso é uma coisa que tem que ser sempre feita e vista todo o ano, ver como é que está o abastecimento de água. É claro que eu falo num abastecimento de água porque nós somos uma ilha que temos água. O problema que nós passamos é falta de reservatórios, e por isso nós, não é de agora, foi desde a altura que entramos nesta associação, temos vindo sempre a chamar a atenção aos responsáveis, que é preciso lagoas de grande dimensão para reter água para quando chegar o verão não haver problemas, porque nós temos, tem acontecido. Eu sei que tem vindo apoio da Direção Regional, da UIROA, para que as coisas se voltem à normalidade, mas se não há água, e ela já passou, e passou para o mar, é claro que é isso que nós chamamos a atenção. E de uma maneira ou de outra, as coisas têm vindo a melhorar, mas ainda não é necessário. Por isso é que nós chamamos a atenção disso, de um jeito que não fazemos nenhuma entrevista a tentar denegrir a imagem do governo ou dos secretários, ou lá que é. Chamamos a atenção internamente, nós estamos informados, nós passamos sempre a informação de tudo que é necessário para São Jorge.
1: E continua-se, o que é que espera para este verão em termos do abastecimento de água? Uma vez que essas bacias de retenção ainda não, as que existem são poucas, não é? É muito reduzido. Acha que este ano vai haver novamente problemas de água ou não?
0: Eu penso que este ano poderá não haver problemas grandes de fundo, se for chovendo. Se houver uma escassez agora...
1: O inverno prolongou-se um pouco este ano, não é?
0: Exatamente, o inverno choveu menos. Mas se agora o mês de julho, agosto e setembro, se houver uma escassez de chuva, naturalmente que as arquinhas ou o sítio onde há acumulação de água vai escassear. É claro que toda a gente tem consciência disso, por isso é que nós chamamos a atenção e sabemos que não há possibilidade financeira, com certeza, de conseguir construir 3 barragens ao mesmo tempo, mas pelo menos uma, e eu pôr dar seguimento a este investimento, que é fundamental.
1: Sendo isto um problema já muito antigo, o que é que acha que faltou para que dessem andamento a esta questão, que já é falada há muitos, mas mesmo muitos anos?
0: É verdade que há muito tempo que é chamada a atenção, nós sabemos isso, sabemos que não é só São Jorge que existe. Eu não vou dizer que é falta de vontade, se calhar por vezes digo eu que é fazer um levantamento ou um estudo, o que é mais urgente por ilha. E a ilha São Jorge, como todos sabem, é um ponto que é fundamental. Nós termos animais para alimentar e não ter água, é claro que é um drama. Em termos de alimentação, se o animal tiver só a meia alimentação, passa agora sem água, é mais complicado. De maneira que o que eu acho é que, eu não vou acusar ninguém, acho que é necessário debruçar-se mais sobre este assunto e, de uma vez por todas, investir e ver onde vamos investir, qual é o sítio que tem mais necessidade de se investir. É aqui, vamos investir para isto passar, e depois vamos a seguir, porque há várias zonas aqui na ilha que eu conheço, desde uma ponta à outra, as nascentes, os sítios onde passa mais água. Às vezes não é com muito investimento, que com um custo elevado, que se pode reter alguma água em alguns sítios. Tenho que, é claro, dizer que no Conselho das Velas não passamos muito isso, porque graças ao fornecimento de água através do município de Velas, com o acordo que deve ter juntamente com o Euro ou não, é que nos tem fornecido sempre a água, porque se não fosse ainda estávamos em pior situação com o Conselho da Calheta, porque o Conselho da Calheta tem mais charcos, tem mais nascentes, tem mais sítios de acumulação de água. Em relação ao Conselho das Velas, graças a este acordo, e que se mantenha, porque se não fosse, temos um problema maior que aquele que não temos.
1: Se calhar aí é que está a questão, porque é que nunca foi feito. Há aqui uma disponibilidade por parte da autarquia, então enquanto houver essa disponibilidade, vai-se atrasando a outra parte, será isso?
0: Eu não digo que será, eu não digo que será, é porque eu, à frente da associação, o que eu quero arrematar com isto é que nem quando precisamos investir naquilo, nem temos sempre o dinheiro para o fazer. Por isso é que eu disse que é necessário é fazer o estudo e ver e perceber onde é que é necessário investir em primeira mão. Eu sei onde é que é necessário. E sei por os agricultores, e sei porque conheço o terreno, conheço os sítios onde se gasta mais água, e neste sítio, quando não chove, tem menos água nas nascentes ou nas arquinhas, de maneira que é o sítio onde tem prioridade. Tem outros sítios que têm muita água. A gente tem na Ilha de São Jorge, todos sabem que no inverno, quando chega ao fim de verão e começam as chuvadas, todas as nascentes começam a aumentar e temos muita água. Precisa é reter água. E temos sítios que já o dissemos, já chamamos a atenção. O problema é o investimento, porque depois o abastecimento da água não precisa da parte elétrica para levar lá, não está mais. Consegue-se abastecer por gravidade e isso é importante. O que eu, no fim desta conversa, o que eu faço é um apelo da informação que faço sempre e deixo agora aqui com as entidades responsáveis que têm informação sobre isso e que se debocem sobre esta situação e comecem a investir nisto que já é reivindicado há algum tempo.
1: Voltando aos caminhos agrícolas, há ainda necessidade de abrir novos caminhos, não?
0: Em termos de, pode haver uma situação ou outra que seja necessário, às vezes um pequeno percurso que seja necessário. O que é necessário é a gente manter os que está. Não serve de nada abrir mais caminhos e depois temos uma dificuldade em mantê-los. Acho para mim que é uma coisa que é importante, porque eu não quero diminuir, nem tenho alguma informação sobre isso, é os caminhos que o Iroa vai reparando, chegarem a uma altura, quem é que vai continuar a manter estes caminhos? Quem é que vai? O abastecimento de água também seja a mesma coisa. Também temos a parte de recolha dos lixos e tudo isso que seja revisto, porque há uma preocupação. E da minha parte, e falo como cidadão, quando nós, produtores e criador de lixo, nós quando vamos colocar o lixo nos cestos ou em qualquer sítio, falo no modo geral, as pessoas têm que ter consciência que quem está a separar aquele lixo e que vai escolher aquele lixo são pessoas humanas. E enquanto isto não passar ao ser humano que separar o lixo como deve ser, indicadamente como deve ser, é claro que passamos sempre com o problema de falar do lixo, do ambiente e tudo mais. E há pessoas que não têm, se calhar, essa consciência que isso deve ser respeitado e ver que há alguém por trás deste trabalho a fazê-lo e a gente não faz ideia quem seria.
1: Isso é um problema, já que toca nesse assunto, é um problema dentro da lavoura em São Jorge, esta questão dos lixos, nomeadamente mais os plásticos, não é?
0: Isso é um problema, mas é um problema de quem fabrica lixo, não é só a parte dos agricultores. Nós passamos aqui em situações em que temos os cestos de recolha dos plásticos, que é só para isso, e nós já fomos confrontados com várias situações que não são nada desejáveis. E as pessoas que fazem isso devem ter consciência que não devem fazer, porque esta coisa não basta só dizer que devemos ter uma ilha limpa, que nós para já devemos ter a consciência que já muita gente nos visita, muitos turistas e vão a pé, andam a pé e vão apreciar coisas que a gente às vezes não imagina de como é que as coisas se tratam. E é claro que se nós, ninguém quer à nossa porta uma coisa má, que seja um cesto de lixo, que esteja abandonado ou esteja mal. A gente vê todos conscientes dos plásticos, que não só do lixo que é produzido por todos nós, todos os dias, todos nós produzimos lixo. Mas temos a consciência de os colocar nos sítios certos, separados nos sítios certos, acaba por ser melhor para todos nós.
1: Ou seja, os lavradores, alguns estão a ser acusados, sendo outras pessoas a utilizar os recipientes que são destinados aos agricultores, não é?
0: Há essa situação e há situações em que eu não vou citar aqui, se calhar havia chamar a atenção, mas colocam no lixo coisas que não é admissível a ser colocada, e muito menos nos sítios dos cestos onde a gente tem para a recolha dos plásticos. E toda a gente, e se não ficam a saber aqueles que ouviram, nós o plástico colocamos no sítio de resíduos, só o que vai para reciclar é o que está limpo, o outro é rejeitado, e a associação tem que pagar esse trabalho de remuneração disso tudo. E quando a gente tiver a consciência que aquele plástico só serve para aguentar aquele produto que nós precisamos todo o ano, é tirá-lo e guardá-lo e colocá-lo dentro dos cestos o mais limpo possível, porque isso é fundamental.
1: Trabalho que acaba por ser de todos, que infelizmente às vezes ainda há pessoas que prejudicam o trabalho que uns fazem bem e acabam por prejudicar os outros. A agricultura em si, no geral, a lavoura em si, no geral, em São Jorge, como é que pode-se dizer que está?
0: A lavoura, no geral, em São Jorge, nós achamos que está bem, não está tudo bem como a gente queria, mas uma das coisas que posso dizer, que no modo geral, e responder à sua pergunta, tem que começar por uma ponta. Por exemplo, falando na área do leite, nós conseguimos, São Jorge, e os responsáveis por esta parte, que agora neste momento é o leite mais bem pago, mas muito merecido. Mas depois explicar para que as pessoas percebam, e aqueles que nos ouvem só nesta ilha, é que a exigência de produção de leite em São Jorge não tem nada a ver com as outras ilhas. Nós aqui, os lavradores não podem colocar silo de erva às vacas, tem que a alimentação é à base de erva, com alguns concentrados, mas e também pode colocar silo de milho, mas tem que estar em ótimas condições, não pode ter nenhum bolores, não pode ter nada disso. Vocês têm consciência disso. Eu, pois, tenho uma exigência muito grande na altura do leite entrar na fábrica, que é a limpeza do leite, as células tomáticas e tudo isso conta. Eles têm que, obrigatoriamente, se não são penalizados. E bem, porque nós, para atingirmos o mercado que atingimos, e quando todos os jorgenses, quando ouvem falar, quando o Queijo São Jorge ganhou uma medalha, ganhou duas e passou à frente dos outros, é motivo de orgulho. Mas todos os jorgenses, e todos conhecem o sacrifício de produzir, porque quando se fala no bem-estar disto, o bem-estar animal, porque o bem-estar animal existe, as pessoas têm animais porque gostam de ter os animais, mas também há aqueles que comem tudo, que não tratam bem os seus familiares ou os seus amigos, também na agricultura e nos animais também pode aparecer isso. Mas para haver este produto, para haver este nome que corre os quatro cantos do mundo, Queijo São Jorge, tem que haver produtores. E por vezes os produtores são às vezes um pouco esquecidos em algumas situações. Por isso eu chamo a atenção para que nós valorizarmos o nosso produto e bem. Toda a publicidade que tem sido feita é muito importante, mas para que isto aconteça temos que acolher e chamá-los para nós, os produtores, que eles trabalham 365 dias, que é chuva, que é vento. Até a gente tem um exemplo há pouco tempo, não há tanto tempo com isso, quando houve a crise e houve o vírus de Covid, os lavradores, e toda a gente sabe isso, quando houve esta ameaça dos sismos, teve aqui uma quinta-feira que ia sair tudo, os lavradores ficaram todos cá, ninguém saiu. Houve entrevistas de alguns, sabe, pode ser a minha família, mas enfim. Isto, acho que é importante citar isto, porque a classe produtiva é muito importante. Mas há necessidade de se produzir mais em São Jorge. Não é só na área da carne, só na área do leite, mas há produtos que nós consumimos todos os dias e que a nossa ilha e todas as ilhas dos Açores podem produzir. Falta mão de obra e falta de que nós pudéssemos produzir mais. Eu só acrescento uma coisa, que penso que nunca vai acontecer, mas nós tivemos a infelicidade. e de termos um navio que não nos venha a São Jorge dentro de 6 semanas ou mais, ou menos, não seja mais do que isto, vai haver dificuldade de alimentar as pessoas que cá vivem. Porque não temos batata para todo o ano e, para não falar nos outros produtos todos que nos abatem, temos carne, temos leite e temos queijo. Mas temos um leite que é o melhor dos Açores e um dos melhores da Europa, mas não bebemos o nosso leite. E há uma das coisas que achamos, que deve haver uma mudança. Penso que as pessoas responsáveis têm capacidade para isso. Não basta só fazer queijo de 10 quilos. É uma opinião nossa, e penso que de mais alguém, que deves deste produto, que é fundamental, variar. Nós não temos manteiga, podemos ter manteiga, pensar como é que vai fazer, desnatar o leite para fazer queijo? Não. Provavelmente até pode, se calhar, desnatar o soro, porque vai alguma matéria para poder fazer algum queijo, fazer manteiga, e fazer outro tipo de queijo, queijo de quilo, ou de quilo e meio, até 4 quilos, ver, estudar o mercado. Porque há uma coisa importante, eu posso ter tudo à venda, mas eu tenho que ir à procura do que é que o cliente quer comprar, o que é que o consumidor quer na sua mesa, e a gente estudar como é que podemos avançar aqui. Há várias coisas que se calhar não compensa, devido ao produto que nós temos, até se calhar era bom, era questão de pensar. Mas o queijo feito, queijo fresco do dia, se calhar podíamos ter mais em abundância. A parte de iogurtes também, não sei, nem vou meter nisso, mas se calhar alguém que estude o assunto e veja o que é que se pode avançar com isto. O trabalho que tem sido feito, a união das cooperativas e os seus responsáveis, tem feito um bom trabalho, que não é fácil. Mas passamos agora uma fase em que, neste momento, o escoamento do produto está um pouco parado. E isso, a nós, como associados e da associação, vemos aqui uma preocupação, porque os lavradores estão a trabalhar, estão a produzir, mas não é má vontade das direções das cooperativas. Se calhar algum poderá haver, se calhar na redistribuição, o que é que se passa aqui. Porque o que nós produzimos ao longo do ano, transformado em queijo e distribuído para uma população num país que tem 11 milhões de habitantes, e se fosse a dividir por cada um, estou com gramas a cada um. Eu não estou aqui a acusar ninguém, só estou a chamar a atenção de ver o que é que se pode fazer para melhorar tudo isto, ajudar todos os dirigentes de São Jorge que estão à frente das cooperativas para que isto avance, porque é muito importante. Porque nós temos jovens que querem investir nesta área, e isso é importantíssimo. Para vir jovens e investir em São Jorge, temos que lhe dar condições e garantias para que isso aconteça.
1: É isso que eu ia perguntar agora, em relação ao investimento da lavoura em si. Tem havido mais jovens a entrar para esta área, até porque também alguns vão saindo, e houve aqui uma altura em que se deixou, houve muita gente que passou do leite para a carne. Há mais jovens a entrar nesta área?
0: Tem havido jovens a apostar na produção de leite e nesta área. Tem havido mais jovens a investir e a andar na área da carne. Mas ficamos satisfeitos. Depois do aumento do preço do leite, nós temos jovens ali para projetos para carne, e quando o leite subiu, vieram cancelar e foram para o leite. Porque nós temos que ver uma coisa. No meu entender, o leite, quem produz leite, trabalha mais. Não é quer dizer que os que têm carne não trabalham, mas têm que ir todos os dias, de manhã à tarde. Mas têm a compensação também, fazem dinheiro todos os dias. Então levantam o soro e não só, e todos os meses estão a receber o dinheiro do fruto do seu trabalho. A parte da carne já é um pouco diferente, porque o animal só dá, uma vaca só dá uma cria, e eu depois vou vender a cria, mas também é compensa. Mas a parte do leite, para quem está a começar e quer realizar e receber mais dinheiro, é mais vantajoso. Por isso é que ele dizia há pouco que é muito importante não se passar esta ideia que começar a produzir leite que não é bom. porque houve necessidade, como costuma haver, uma redução de 2 cêntimos, que é no verão, e depois volta a subir. Não é por aí que eles devem baixar os braços e não investir. É organizar bem e orientar bem a sua empresa, isso é fundamental, porque é fazer bem contas para que as coisas deem sempre certo. Mas acho que estão no bom caminho. Há mais jovens com o que havia antes a apostar na produção de leite e na agricultura em geral.
1: A base da agricultura em São Jorge, o leite e a carne, é o setor base de sustentabilidade da ilha. Acredita que isto vai durar mais alguns anos?
0: Eu sou otimista e acho que vai durar, e é essencial para durar. É essencial durar, porque, como disse há pouco, em termos de outras produções não há muita gente virada para aqui. É verdade que o clima mudou, há coisas que alteraram alguma coisa, mas quem nem semeia não tem. É verdade que eu também sou a favor que há noutras produções, e também já há um apoio para que se consiga produzir aquilo que eu falei há pouco, que se consome todos os dias.
1: A associação, o que é que tem feito para ajudar nesse sentido de haver aqui uma maior diversificação da agricultura e as pessoas voltarem a apostar na terra como apostavam há 30, 40 anos atrás?
0: Isso, a associação tem feito sempre o seu trabalho em termos de informação e pedir para tudo, para chamar a atenção que é necessário. E nós, em termos dos responsáveis, em termos de apoios para investir noutras áreas, nós temos documentação e fazemos regularmente. É verdade que esta entrevista que me estou aqui a dar hoje, acho que para que as pessoas tenham uma ideia de quem tem sido o trabalho da associação, e é o trabalho da associação, é incentivar a produzir. E a produzir como? Em produzir todas as áreas. Não seja só leite e carne, como eu disse, porque é essencial. O hoje de São Jorge sai, ou todas as semanas sai, animais vivos ou carne, ou derivados, que é o queijo. Nas outras áreas, e também uma coisa que é de realçar, que não é da minha área, mas eu vivo em São Jorge, que é o trabalho da Santa Catarina, pelo produto que tem, que é de louvar. É de louvar aquilo que eles continuaram, tem uma aceitação enorme, que sai daqui e continua a ver. Isto para dizer que é importante isso. Ir à resposta da sua pergunta, como já estava dizendo, nós vamos chamando a atenção às autoridades, o responsável disso, para que isto se consiga mentalizar as pessoas e ajudar as pessoas, que produzir também dá rendimento, tem rendimento. Pode ser mais arriscado na batata, em tudo, mas tudo é necessário. Nós importamos, eu não ia citar aqui uns a outros, mas a do repolho, a cebola, o alho porro, tudo isso, alho, cebolas e tudo. Antigamente isso não acontecia, não vou apontar o dedo a este e àquele, mas todos, há pessoas que
1: temos terra
0: nos seus quintais já estão trabalhados, já têm todos esses produtos. Nós tivemos aqui uns dias que os TMG não chegaram, nem frutas. Nós somos uma ilha muito para isso, mas eu sou do tempo em que o meu pai tinha vários sítios, vários quintais onde tinha fruta. Até a pera, a maçã, uma maçã mais verdosa e outro tipo de maçã. Havia o que aqui dá tudo. Dá desde fruta, dá desde da meloa à melancia, dá tudo. O ponto é as pessoas também serem compensadas por isso. Por vezes também falta de mão de obra, aí isso não acontece. Não teria acontecido.
1: Acha que é mesmo, pode estar na base disso, é mesmo a falta de compensação, digamos assim? Não compensar produzir certo tipo de hortícolas, neste caso, e não ter a compensação financeira suficiente?
0: Eu não digo que não tenha alguma compensação ou que não poderá ter. Só o que eu acho é que devia ser revisto e ver que, se calhar, ver o que é que está a falhar. Ver o que é que está a falhar para nós não termos mais produção. Eu costumo dizer que às vezes falo nisto e dizem-me assim: não, mas a gente, se começar tudo a produzir, como é que vai escoar? A gente ainda não está a produzir. Como é que já estou preocupado com o que vai escoar?
1: Estamos a consumir o que vem de fora.
0: Claro, e se eu digo assim, Há uma das coisas que é muito importante, nós começamos a falar na outra área, que não é a minha área, isso é aqui, no turismo, mas falam o turismo, mas não é o turismo de massas. Epá, eu acho, no meu entender, que temos turismo, mas ainda não temos turismo para nos preocupar. O que, há uma das coisas que acho que é fundamental, e eu tenho que dizer isto, que é como jorgense e amante de São Jorge, é na área da restauração. Eu apelava que se debruçassem todos sobre isto, porque há muita gente que nos visita e todos sabem, não estou a dizer que trabalham mais, mas há a necessidade de apostar melhor. Nós temos bons produtos.
1: Essa falta da aposta daquilo que é nosso, não é?
0: Há uma das coisas que as pessoas podem estar cientes disso, temos boa carne, temos carne de qualidade a todos os níveis. E tanto é que as pessoas podem se aperceber disso e ver e perceber que nós temos carne de ótima qualidade. Nós que produzimos temos produtos de boa qualidade. E isso as pessoas têm que pensar nisso e incentivar. E aqueles que acharem que deve arriscar e ter produção noutras áreas. Eu também, da escola profissional, também tenho que dizer que está a fazer um bom trabalho em termos de produção, e espero que continuo também o trabalho que a escola profissional está a fazer e a informar, a dar formação aos jovens que querem investir na agricultura, e em todas as áreas é fundamental o trabalho que está a ser desenvolvido por lá. Em todas as áreas, no setor cooperativo, na associação, tudo o que fazemos para melhorar a vida dos jorgenses. É necessário que há várias coisas que precisam de investimento em São Jorge. Não é só na área dos caminhos agrícolas e no abastecimento de água. Isso é um ponto fundamental. Mas há outros investimentos para São Jorge se envolver. E acho que é muito importante para aproximar as pontas uma da outra. É uma estrada regional com melhores condições que tem neste momento. Eu não digo também que é feito tudo uma vez, mas eu acho que os responsáveis que devem, e acho que devem o fazer, começar a desenvolver este trabalho e corrigir algumas estradas, em alguns sítios, que condições não têm muitas. A gente vai aqui para a Zona Sul, se encontrar um caminhão longo, e outro, ou tem que parar um ou outro, senão alguém não vai correr muito bem. E pela Estrada Norte também tem as dificuldades que tem, mas eu também sei que todos os investimentos, a gente não vai acusar este ou aquele governo, porque todos estão a trabalhar consoante para o mesmo, veio de outros falhas, e nestes estão a trabalhar para que as coisas, e é isso que nós queremos, é que as coisas vão melhorando sempre.
1: Sr. João, nós começamos esta entrevista geralmente ao contrário daquilo que costuma ser. Eu começo por falar um pouco da pessoa em si e depois da atividade que desempenha. Começámos a falar sobre a Associação de Agricultores, a Feira Agrícola e dos Problemas Agrícolas, que em torno da agricultura e daquilo que é o seu trabalho como Presidente da Associação de Agricultores de São Jorge. Mas eu fazia-lhe uma pergunta agora, que é... O que é que o move? Qual é a sua paixão pela agricultura, pelos agricultores, por São Jorge?
0: Eu, como move tudo isto, é por gostar muito da minha ilha, e se me permite, eu tenho que chegar aqui. Eu fui sair da ilha de São Jorge e tive 15 anos fora. Os meus filhos são nascidos em São Miguel, a minha mulher é de São Miguel, casei e fiquei lá, e gosto muito de São Miguel e vi lá, mas eu tive sempre esta esperança de ir para São Jorge. E o tempo que lá tive, com 21 anos, eu levei 10 anos a fazer distribuição de queijo de São Jorge, na ilha de São Miguel. Eu, naquela altura, vendi queijo da freguesia de Rosais, que era a que produzia queijo de verão e de inverno, mesmo no inverno com menos quantidade. E vendi queijo do Sustino Amarante, também vendi da fábrica da Ribeira Seca. Para dizer, eu comecei um trabalho de porta a porta que dizia que já tinha um queijo, e eu vendi naquela altura muito queijo, em termos de que naquela altura a higiene da recolha do leite não era a melhor, teve algumas dificuldades por vezes de algum queijo estragado, mas para lhe dizer que fiz este trabalho em nome de São Jorge e voltei a São Jorge, pedi transferência, trabalhava na SATA para São Jorge e continuei sempre neste trabalho. Eu gosto muito das nossas tradições desde o Espírito Santo, desde os desfiles dos carros alegóricos, o trabalho que se fazia nas terras antigamente, nas escrepas, nas lavoeiras e tudo, que antigamente era tudo, era tração animal. Sempre gostei e gosto muito da minha terra. Gosto muito da minha terra porque nós temos coisas na nossa terra que temos que valorizar. Uma que já falei, o Coelho de São Jorge, que é o único. Dei as voltas que dei. Já há tanta gente que tentou imitar o Coelho de São Jorge, não consegue. O sabor e a qualidade do nosso produto, nós jorgenses, devemos orgulhar disso. E temos outra parte que tem que falar.
1: A imitação do queijo de ilha, não é? Que é diferente.
0: Ainda bem que falou nisso. Eu sou a favor que neste momento o que é considerado queijo de São Jorge é o queijo de Ope. E eu sou a favor do queijo ilha. Mas no rótulo do queijo ilha deve ir lá escrito São Jorge. Quando isto não acontece, há alguma coisa por trás disto. Nós sabemos e apercebemos que não precisa ser muito, muito daqueles inteligentes para perceber. O escoamento dos produtos lácteos dos Açores são escoados muito à custa do nome que é São Jorge. E o São Jorge paga muito caro por isso. Paga, isto é, o nome, porque se tivesse o nome que é São Jorge, a pessoa que não sabe diretamente qual é a ilha, vai lá ver a São Jorge, é este que eu quero. Queijo ilha. Pode confundir de qualquer outra ilha, porque a pessoa, se não está habituada, vai comprar queijo ilha e está a lembrar que é São Jorge e não é. Por isso eu não sou a favor o queijo São Jorge e de onde é que está feito, tudo bem. Só que não sou a favor é que não esteja lá o rótulo. Isto é um dos pontos que esta associação, desde que tomou posse, tem vindo sempre a debater. Não vamos conseguir, que é isso que eu espero, que venha alguém, consiga bater o pé e que isto seja alterado. Porque eu acho que é muito bom ver esta situação e analisá-la, porque há produtos que eu posso citar aqui que não há nenhum mal nenhum. Há cajada da Graciosa, que é a cajada da Graciosa, não há nada a alterar. Não há uma cajada de segunda e outra de primeira. Há uma cajada. Os produtos da cajada da Vilha, também é uma coisa. Há outros frutos que são produzidos em São Jorge que não se pode dizer que é a ilha. Que é o ananás, e não só, eu não vou falar, citar eles todos, mas todos têm o seu nome e têm o seu carimbo, porque é dali. Como a produção de vinhas que vem do Pico e do outro lado, agora também estamos a entrar num desafio que é o vinho que se está a principiar a produzir em São Jorge e a adquirir qualidade, que é muito importante, por isso, de maneira que eu defendo isto, dar o nome, porque as pessoas têm que perceber que o nome do sítio de onde a origem é muito importante. Por isso é que nos talhos, e é exigido, por exemplo, a gente tem uma carne agora que é do ramo grande, tem que estar no talho para ter lá, tem que estar lá separado e tem que estar lá escrito como é assim, que é exigido essa parte, estamos de acordo, que é para não haver troca de serviços para enganar o consumidor.
1: Exato. Voltando só agora atrás, os metemos aqui no meio, o Sr. João estava a contar, portanto, a contar a questão da sua vinda para São Jorge e o que afeta e o que lhe prende a esta ilha para trabalhar e divulgar. É um homem de tradições, é um homem que defende a tradição?
0: Sou um homem de tradições e sempre apelo em qualquer sítio, falando de tradições, falando das festas tradicionais do Espírito Santo, é uma das coisas que eu defendo e peço. Ninguém tente imitar o que aquela outra freguesia faz. Faz-se ou realiza-se as festas do Espírito Santo como era no passado, por freguesia. Isso é que tem uma vantagem. Para quem nos visita e para a juventude perceber o que é que se fazia naquela altura, tem que se manter. É verdade que há umas pequenas alterações em algumas coisas, mas isso é fundamental. Porque nós, para estarmos aqui hoje, é porque houve uma tradição, houve alguém que já não está entre nós, que me conseguiu trazer todos estes valores para que nós hoje tenhamos a capacidade de as manter. É muito importante. Ele pode dizer que foi criado numa família em que sempre aderia ao Espírito Santo, com a promessa do Espírito Santo, os botos, as mordomias e tudo. E foi criado neste ambiente. E eu sempre ouvi falar dos povos. O meu pai dizia que havia na altura em que havia muita gente nesta ilha, pobre, não tinham galinha, não tinham porco, não tinham nada disso. Até o leite naquela altura consumia, não era para beber leite de qualquer forma, era uma tanta quantidade e tudo. E foi-me dito naquela altura, e sempre encaixa isto, foi, os pobres, quando era para o Espírito Santo, nas mordomias é que tinham o prazer de comer, não é o biscoito como é hoje agora, que o meu pai dizia que era um pão adobado naquela altura, que era este pão, o vinho e o queijo. Para toda a gente, famílias e todos com abundância. E depois no dia seguinte, naquela altura abatia-se mais animais para distribuir pelas freguesias a pobres, que distribuíam uma carne a quase toda a gente mais pobre. E depois havia as sopas para toda a gente. E eu ainda hoje adoro, os tempos são diferentes, ver um salão cheio de gente à volta desta refeição e faz-me lembrar o passado, que não vivi, mas gravei. Por isso, sou um homem de tradições e às vezes tento pensar e ver como é que esta gente no passado conseguia viver, como é que conseguia trabalhar e sustentar a sua família. E chegar a uma altura que nós chegámos agora, temos outras condições, se calhar podemos contribuir de outra forma, e por vezes só reclamamos e não conseguimos ver para trás aqueles que precisam e não têm.
1: Temos que fazer mais e reclamar menos?
0: Se calhar isso é uma tese que todos podemos até refletir, que é muito importante. Há várias coisas que é bom refletir e pensar como é que as coisas podem fazer, mas também sabemos que em todas as áreas, em todas as coisas, há oportunistas em várias coisas. Há uma situação que eu vou tirar agora, depois disto penso que esclareci, que a associação tem vindo a desenvolver e a informar e a fazer o seu trabalho, que é numa das coisas que é o direito dos aleitantes para São Jorge. Temos sistematicamente fazer este trabalho e é na questão da resolução. Também temos feito, pelo escrito, todos estão informados disso, desde do seu secretário da Agricultura até o seu presidente do Governo, o presidente da Federação Agrícola, e uma das coisas que posso transmitir aqui é que isso está-se tudo a trabalhar os passos seguintes para que isso seja conseguido. Mais direitos e a parte da resolução, mas isso tem que haver um apoio e uma confirmação de Bruxelas. Isso está a ser tratado para vir para São Jorge. Mas com tudo isto, e tenho que dizer, não posso esconder, esses dados, se vierem, têm que ser selecionados, porque não podemos de forma nenhuma deixar de produzir leite. E para não deixar de produzir leite, e estou confiante que não vai deixar, é manter o preço do leite, mas há pessoas que estão no leite há muito tempo e estão já numa casa dos 60 ou 60 e poucos e não querem abandonar definitivo a lavoura, a produção, e se tivesse a possibilidade de ter alguma garantia nos direitos desses, é importante, porque mais eu considero que as pessoas não é chegar à altura para a reforma, vai para a reforma e vai para o sofá ter uma atividade. Nós costumamos dizer, e toda a gente sabe, vivemos numa ilha em que é a ilha que tem mais pessoas idosas. E por isso é que eu digo e apelo que é preciso haver investimento, apoio e garantias, que é necessário e é importante os jovens, mas tem que lhe dar garantias em todas as áreas. Em termos de habitação, tudo isso, eu considero, não sou técnico nessa área, mas eu acho que nós temos muita habitação que pode ser reparada, se calhar é posta no mercado ou a arrendar ou à venda mais barato, que seja uma construção nova, tudo isso, mas eu não estou a dizer, não sou técnico, é a minha maneira de ver e apreciar as coisas. Eu disse outro dia e continuo a dizer, se nós todos pensarmos positivo e pensarmos no desenvolvimento de São Jorge, São Jorge é uma ilha de futuro, se todos nós trabalharmos para isso. E eu já citei aqui várias coisas que é muito importante. Na área de produção, a gente temos produção de boa qualidade na parte do inhame. Nas outras áreas, também temos possibilidade disso. Já disse, eu passo nas vinhas que estão a dar, e muito bem. É muito bom apostar nessa área. Há necessidade de produzir mais nas outras áreas, naquela área que eu citei há pouco, que todos consumimos todos os dias, na parte das carnes, da produção agrícola, do leite e da carne, estamos no bom caminho. Temos um excelente e qualidade de peixe, que não é minha área, mas sou consumidor. O que tem é que os jorgenses, no meu entender, têm que ser mais unidos. Defender e bater e juntar-se. E defender aquilo que é para São Jorge, para desenvolver São Jorge. tanto faz ser na área da saúde que em todas as áreas. Há, se calhar, coisas que são repetidas na área da saúde que não é necessário, mas isso é um estudo e acho que os políticos e as pessoas responsáveis disso analisem bem, porque há muita necessidade de investir em São Jorge, na juventude. E para investir na juventude é preciso dar garantias e ajudá-los para eles ir para a frente. Isso é importante. Ninguém tem o direito de estar parado e estar à espera de viver à custa dos que estão a trabalhar. À espera daqueles que pagam impostos, daqueles que estão a se sacrificar todos os dias para pôr ali para todos viver. Todos têm o direito de trabalhar. Gente jovem que está doente, não pode trabalhar, vamos apoiá-los. Os velhinhos que já trabalharam tanto tempo e não têm o rendimento necessário, vamos apoiar. E os outros intermédios, vamos ajudar e vamos incentivar-los que é preciso produzir, ter um salário, viver e ter uma vida digna como todos têm. Isto é importantíssimo. É isso que eu, no meu pensamento, e vim para São Jorge para concluir o meu raciocínio em relação a isto, sempre acreditei em São Jorge e continuo a acreditar. Mas é preciso força de vontade dos jorgenses para que a gente vá em frente. Nós marcamos, nós temos um nome excelente de São Jorge, queijo São Jorge com os quatro cantos no mundo. Fala-se no queijo São Jorge. Ei, é de São Jorge, é um belíssimo produto. Eu que já corri um pouco por aí e quando se vou aos sítios, quando se fala em São Jorge, oh, queijo São Jorge. Isso é um selo, uma garantia que todos nós devemos ter e apoiar. Deixo aqui um apelo. É muito importante a publicidade. Eu gosto muito desta história, dizer, o Conselho do Queixo São Jorge e o Conselho da Calheta das Fajãs, é a Ilha São Jorge, em todas as áreas, Fajãs e o Queixo. É bem divulgado, mas não podemos esquecer, é que precisamos apoiar os produtores, se não for ele, não há Queixo São Jorge.
1: Sr. João, muito obrigado por ter disponibilizado este seu tempo. E até uma próxima.
0: Eu é que agradeço esta oportunidade.
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2: São 19 horas.

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2: O cantor norte-americano Machine Gun Kelly contou em entrevista à Billboard Canada que ficou muito doente depois de, em 2024, fazer uma tatuagem que lhe cobre de tinta negra o peito, a barriga e os braços. Na primeira semana atingimos os gânglios linfáticos nas axilas e nos ombros e fica muito doente. A minha pele estava a ficar amarela e não conseguia dormir. Também deixei de conseguir mexer algumas partes do corpo, diz. Avisaram-me que completar esta tatuagem seria quase impossível, até do ponto de vista da dor, confessa, explicando que o processo durou 2 meses e o deixou extremamente inspirado não só pelo que fez, mas pelo que teve de suplantar. O artista explicou que decidiu cobrir todas as outras tatuagens com tinta negra por motivos espirituais. O Festival Mel Monte Verde revelou em comunicado de imprensa na semana passada o cartaz final da sua 12ª edição, que decorre de 6 a 8 de agosto na Ribeira Grande em São Miguel, destacando-se as confirmações dos James, uma referência incontornável do rock alternativo europeu, Nininho Vaz Maia, um dos nomes mais ouvidos da atualidade em Portugal, e Lunar Johnny, figura de destaque da nova vaga do hip-hop nacional. Com estas adições, o festival reforça o alinhamento artístico sólido e transversal que cruza diferentes gerações, estilos e geografias, sublinha a organização. A banda norte-irlandesa Two Door Cinema Club, os Kalima, Dream, Chutes e Pontapés, Vizinhos, MC Paiva e MC Cabelinho foram as primeiras confirmações para a edição deste ano do festival. Numa edição que contou com lotação esgotada, no segundo dia encabeçado pelos Gorillaz, o Festival Primavera Sound revelou os números do público desta edição, mais de 120 mil espectadores. O número indicado supera em 10 mil aquele que foi comunicado acerca da edição de 2025, onde, segundo a mesma fonte, terão passado 110 mil espectadores pelo Parque da Cidade do Porto. O primeiro dia do festival, 11 de junho, contou com concertos dos DXX, Big Thief e Knick Up, entre outros. A noite de sexta de lotação esgotada foi encabeçada pelos Gorillaz, contando ainda com nomes como Slow Dive e Viagra Boys. No sábado foi a vez dos Massive Attack, Idols, Mike D dos Beastie Boys e MXGPO se apresentarem. No domingo, Sam, Shinobi, Dixon e Peggy Cool. A Primavera Sound do Porto regressa ao Parque da Cidade do Porto em 2027 e já há datas 10, 11, 12 e 13 de junho.
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2: Horas nos Açores.

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2: São 21 horas.
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4: Bem, esta semana no Top 5 da RDL Açores vocês ditaram as escolhas e aparecem duas novas entradas na nossa tabela, é verdade? Quanto ao líder, vamos lá ver. Quanto aos outros lugares, vamos perceber onde é que entram estas duas novas entradas em posições na nossa tabela. Bora então saber quais são os 5 mais votados esta semana por vocês em casa para as nossas escolhas musicais. E começamos pelo número 5, cai 3 posições na tabela, o tema de Carlos Ribeiro, 100 ares.

sonhar de Carlos Ribeiro esta semana a descer 3 posições na tabela do top 5 da RL Açores. Quanto ao número 4, conta com a primeira nova entrada da tabela. Ela foi a nossa convidada a semana passada, Sara Megre. O tema chama-se Incenso e o último single desta menina, senhora artista independente, cheia de força, Sara Megre. Incenso entra diretamente para o número 4 esta semana.

A minha gente de Mímica tem esta semana a entrar diretamente para o número 3 do Top 5 da RL Açores. Quanto ao número 2, esta semana sobe duas posições na tabela Juro de Fernando Daniel. E contabiliza 7 semanas por cá.

juro de Fernando Daniel esta semana a subir na tabela duas posições, colocando-se no segundo lugar quanto à liderança. Pronto, mantém-se nas mãos de Lusa, o tema é Eros, e já é líder há bastantes semanas consecutivas, já perdi a conta do quanto vocês gostam do Eros, do Lusa, e o mantém aqui fielmente no número 1 do nosso top.

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2: Boa noite, são 22 horas.

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5: Boa noite, é com prazer que vos dou as boas-vindas a mais uma edição da playlist Reflexos na RL Açores. Convosco estará aqui até à meia-noite a acompanhar-vos nesta lista escolhida por vocês, Alexandre Alvernaz.

só agora que iniciou esta viagem noite dentro connosco, na antena da RL Açores. Convosco está Alexandre Alvernaz e Playlist Reflexos.

Gostos musicais são variados, mas aqui na nossa playlist tentamos chegar a todos vós da mesma forma. Por isso, fique por aí e acompanhe-nos com a nossa playlist Reflexos.

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2: Boa noite, são 23 horas.
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1: Espero que estejam a gostar nesta noite. Na seleção que está a ser apresentada, convosco está Reflexos na IRL Açores.

Se só agora que iniciou esta viagem noite dentro connosco, na antena da IR em Açores, convosco está Alexandre Alvernaz e Playlist Reflexos.

que iniciou esta viagem noite dentro connosco, na antena da RL Açores. Convosco está Alexandre Alvernaz e Playlist Reflexo.

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2: Boa noite, são 0 horas.
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